libres de toda la potestad del diablo. Y nos has dado autoridad para derrotar a principados, para hollar